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0: 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Náuseas de Szechuan. Esa medicina amarga. Mas te convenzo ofrecer un bocado para madureceres, para teres una ollada más profunda e intensa, para que os teus ojos imperfeitos conten con un lentor de humanidad. Debes aprofundar na semántica da vida para entender esa dor humana e comprenderes mellor as persoas. Saber ser amigável, perdoar e relativizar. Saber escutar. Chegar esa sa, proveitosa, eterna humildade. Das pedras gastadas das congostas e aprenderes a desfrutar inocentemente. Os bons momentos con alegría e adquirires a mornidade da ternura. Perceberes que tudo é limitado e incompleto para seres capaz de conseguir unha aceleração da vitalidade e un sorriso permanente e luminoso nos inxenuos xogos do devir e sentires simples a felicidade que causan as pequeñas cousas de cotío. Acabades de escoitar o poema A Dor do poeta contemporáneo Manuel Miragaia, extraído do seu poemario titulado O Sentido do Infinito, publicado no ano 2019.
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